improviso aqui, ó. Só pra vocês entenderem como é que é. Aquele que vencer.